Segunda-feira, dia 3. De acordo com o boletim de ocorrência, ele participava de um racha quando atropelou e matou Paulo Rodrigues em frente ao shopping Iguatemi Alphaville. Em nota, o São Paulo Futebol Clube informou que o atleta prestou socorro no local, não havia ingerido bebida alcoólica e estava com a CNH regular. Nicolas responderá ao processo em liberdade.

0: Segunda a sexta, das 7 da manhã às 9 da noite. 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

0: 5h36.
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2: Eu já vou logo avisando, tá? Vou logo avisando pra você se organizar, se programar e dar um pulinho em Desterro do Melo. No dia 6, 7, 8 e 9 de agosto vai acontecer uma festa maravilhosa. É a maior festa do município, que é a 34ª Expo Melo. E você não vai ficar de fora. Tem rodeios todas as noites, a partir das 8h30.

E Ronaldo, a festa começa quinta, dia 6. Humberto e Ronaldo ao vivo, logo após o rodeio, tá? No sabadão tem Danilo e Davi, aqueles do Apaga, Apaga, Apaga. Domingão à tarde tem pagode, tem também, sabe o que? Guilherme Silva, o forrozeiro Guilherme Silva, no domingo à noite, dia 9 de agosto. E lá em Desterro do Melo tem um amplo estacionamento, toda a renda 100% revestida para a Sociedade São Vicente de Paulo. Tem também área PCD para todo mundo curtir o show numa boa e parquinho gratuito para criançada no final de semana, tá certo? Então, vamos comparecer, vamos marcar presença, desfile de carro de boi também e muita coisa interessante aí, vai.

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0: Informou que as investigações prosseguem para identificar outros integrantes da organização criminosa e ampliar o mapeamento da rede de distribuição dos produtos ilegais. De Montes Claros, repórter Janaína Sacerdote.
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Roberto e Ronaldo, hein? Ao vivo em Desterro do Melo, na Expo Melo. Alô, turma da obra, da construção, bom dia. Parabéns a todos os pais aí que ouvem a gente, tá? No serviço e

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Estou esperando a sua participação. Vamos viajar no tempo e recordar através da música, trazendo de volta para você Kid Abelha, ainda na época dos abóboras selvagens, Paulinha Toller nos vocais.

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0: Aberta desta quarta-feira, Apostolado da Oração celebra 70 anos de fé e devoção na paróquia de São Sebastião.
1: Prefeitura lança botão do pânico para combater a violência contra a mulher.
0: Um acidente deixa 13 feridos na BR-040.
1: Programa Ali Produtividade oferece consultoria gratuita para

chamadas e demandas gerais da Guarda Municipal, a população deve continuar utilizando o telefone 153. O aplicativo Fala Barbacena está disponível gratuitamente para download nos smartphones.

0: Tarcísio Fagundes e a Carol Ribeiro, do Sebrae, para falar sobre um programa que está chegando aqui na cidade, o Ali Produtividade. Falei certo, Carol?
1: Certinho. É um programa inovador que está chegando também, né, em outras cidades, mas aqui...

programa, se ele está disponível a participar, que é muito importante o empenho do empresário. Porque nós estamos disponíveis, né, e querendo fazer muito, mas o empresário também precisa dedicar um tempo para poder dar atenção e fazer o

informou que transportava a droga a mando de outro homem de 32 anos. Com as informações, os militares foram até a residência do segundo suspeito, que tentou entrar rapidamente no imóvel ao perceber a chegada da polícia. Após o cerco e a confirmação da participação dele pelo primeiro

0: do apostolado da oração?
1: Humildade, respeito, união. É isso que nós temos que ter, né? Porque nós somos uma família, né? Somos uma família, e quem é o Pai? É o Sagrado Coração de Jesus. E quem é a Mãe? Nossa Senhora.
0: 93 FM, a presença do cônego Luiz Carneiro, que fala da importância do apostolado da oração para a Igreja Católica.
2: Pois é.

0: Informações do que acontece no esporte agora.
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0: parados, né? Agora, essa atitude aí da Associação de Árbitros de não atender mais vacina deve ter algum motivo, né? A gente torce para ver se consegue contornar ou abrir, né, novas vagas para juízes mais vacina, mais cursos, né? Porque a demanda é muito grande.
1: Muito alta.
0: Se tiver, me parece que tem mais de 30 juízes, a associação, se tiver 50,

minutos e 54 segundos após lambança da defesa dos donos da casa. Com o resultado em Caxias, o time de Eduardo Domingues embolsa R$4 milhões e mantém vivo o sonho de conquistar o torneio pela terceira vez. Yes. A primeira foi em 2014 sobre o Cruzeiro e a segunda aconteceu em 2021.

Marlon ainda na etapa inicial. Neymar provocou dirigentes e torcedores do Remo na zona mista. Um vídeo publicado pela página Gols Norte nas redes sociais mostra o camisa 10 santista gritando "eliminado" em direção aos representantes do time. Em resposta, uma pessoa com a

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distribuidora de produtos recicláveis. Com isso, o fogo se alastrou de forma muito rápida e a fumaça escura e tóxica começou a se espalhar e atingir o andar de cima, onde mora uma família com duas crianças de 10 e 12 anos. A cuidadora das crianças havia saído para comprar pão e elas ficaram dentro de casa inalando fumaça.

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0: como diz Duda, balada na grade.
1: Deu até vontade de ir.
2: Deu vontade de ir mesmo.
0: Meu amor, se prepare. Prepare o seu combo de amigos e desça pro Melo, porque Danilo e Davi chegam sábado no Melo e você é nosso convidado. Prestigie eles lá, ó. Essa aí com certeza vai estar no hit da noite, no setlist, com Apaga, Apaga, Apaga.

0: que ele era bravo.
1: Que isso?
2: Defendia.
1: Tem um instinto de proteção mesmo.
0: É, e ele gritava assim.
1: Tem um instinto, é um segurança.
0: Que isso, cara? Ele tava tomando cada voadeira do passarinho na hora que chegava na garagem lá de casa. Porque às vezes você parava o carro assim um pouco mais perto de onde ele tava montando o ninho e descia. Ou descia com alguma coisa na mão. Sei lá, enfim. Ele vinha assim mesmo, atacando.
2: Esse é homem.
0: Era literalmente, não mexe nas minhas coisinhas. Deixa meu ninho em paz. Tá certo.

0: essa, gente?
1: Que estratégia é essa? Ai, porque eu sou muito reservado. Não, tá errado. Você tá errado. Mas eu acho que o cara... Eu acho que ele, gente,
0: pra fazer uma turnê.
1: Eu acho que o cara erra até em estratégia.
2: Seria legal se ele fizesse uma turnê.
1: Ou abrisse mais eventos, sim, ou alguma coisa, mas ai, não pode ser. Vou fazer só

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As lentes aumentam o risco em torno de 6 vezes de desenvolver infecção ocular. O material das lentes sobre o olho fechado no momento do sono prejudica a oxigenação e lubrificação da córnea, podendo levar a inflamação, olho seco, olhos vermelhos, úlceras oculares.

24ª edição. E nesse sabadão você não pode perder, tá bom? Desfiles de carro de boi à tarde. É, tem também parquinho liberado para criançada, gratuito, hein?

Pra quem curte uma boa festa, um bom agito, tudo é entrada franca, tá certo? Tem rodeio sempre a partir das 20 horas e o show da sexta-feira, Humberto e Ronaldo. E tem também forró, né? O agito.

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2: 93 FM 5 e 2.
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0: no espírito do Dia dos Pais, traga aos nossos corações a fé inabalável, os que acreditam em um novo tempo de paz, amor e prosperidade. Feliz Dia dos Pais, Pai. Te amo.
1: Ó. De onde você copiou isso, Luiz? Que inabalável.

É o melhor pai do mundo. Se tivesse outra vida, escolheria você como meu pai de novo. Te amo muito. Eu agradeço a Deus todos os dias. Obrigado, papai do céu. Te amo muito.

0: Tudo bem, vou já colocar na sequência. Tem ela, tem agora também a música aqui do Ahá que eu tenho que achar. E tem alguma mensagem pros papais aí, Zé? Tá valendo um pix de 100 reais, cara.
1: Ô, Guto, meu papai há 32 anos já está junto de Deus.
0: Isso.
1: Mas eu queria dar uma mensagem pra um paizão aí, ouvinte seu aí.
0: É mesmo? Quem que é?
1: É pro Luiz.
0: É isso.
1: Papai, perdoa.
0: Não é?
1: Era um momento final, que aí vai ser tarde demais. Perdoa seu papai. Lembra dos momentos bons da sua infância.

0: De alguma coisa?
1: Não, tem boas notícias pra você.
0: É mesmo?
1: É.
0: Então, beleza, então vou deixar a música rodar. Você me conta aqui em off, que é segredo, né?
1: Tá. Não, não é segredo, não.
0: Beleza, então é o som de...

0: Aqui, manda um abraço pra Sônia. É, dona Sônia. Vamos lá, tem mais um áudio aqui, fala comigo.
1: Boa noite, Augusto Costa. Fala comigo.

exemplo é enorme. Quem faz SCC, EAC, JC, não sei mais o que com C, que ele participa, sabe o que eu estou falando. O tanto que ele leva luz, leva amor. Então, papai, só tenho que te agradecer tudo, viu? Te amo muito.

0: É Dudu, não é do Márcio.
1: Dudu, aquele abraço. Dudu é figuraça, gente. Ó, Bola de Gudu Costa, gostaria de ouvir a música J Quest, Daqui Só Se Leva um Amor.

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Salas de aula da rede pública de ensino. Estão abertas as inscrições para o banco de avaliadores do Programa Nacional do Livro e do Material Didático, o PNLD. Os selecionados vão avaliar as obras inscritas nos editais

0: de 2026.
1: Os inscritos para os cursos de bacharelado e tecnologia que tiveram o pedido de atendimento especializado negado podem recorrer da decisão até sexta-feira, dia 7 de agosto.

do todo um monitoramento automático muito mais especializado, né? Então, assim, a gente, o que, que a gente faz? Além desse monitoramento do campo, a gente no escritório recebe essas informações automáticas que vêm por satélites, né? Então, de hora em hora a gente está recebendo o nível dos rios, a quantidade de chuva, e rodamos modelos matemáticos, hidráulicos, hidrológicos, para fazer essas previsões. Aí você vai me dizer, ah, então a gente consegue saber com muita antecedência se vai inundar, depende da região hidrográfica, depende da resposta da bacia hidrográfica. Então, sim, há localidades que a gente consegue fazer essa previsão com 75 dias de antecedência, mas outras localidades

0: Constituição, criada há mais de 80 anos, ainda é compatível com a Constituição Federal de 1988, ou se ela ficou ultrapassada.
1: Na prática, o Supremo vai decidir se a exploração de jogos de azar deve continuar proibida e punida pela legislação penal brasileira, ou se essa proibição é incompatível com a Constituição.
0: A decisão, porém, não tratará da regulamentação de cassinos ou da exploração

0: longo da história do Brasil com esse tipo de prêmio para quem comete um crime, de que nós não podemos permitir castas de servidores públicos com privilégios.
1: Pelas novas regras, nos casos mais graves, o magistrado poderá ser colocado em disponibilidade com proposta de perda do cargo. Nessa hipótese, será imediatamente

0: na adolescência, evitar doenças sexualmente transmissíveis e contribuir para a prática de hábitos saudáveis.
1: Tanto a vacinação como a HPV, que é recomendado a partir dos 9 anos, cuidado de higiene íntima, preparação emocional para essa fase da primeira...

0: Professora Luciane Cavalcante, do PSOL de São Paulo, é autora do projeto que isenta do imposto de renda professores e demais profissionais da educação básica e superior. Ela explica que a medida busca valorizar a categoria e ampliar os investimentos na educação.
1: A deputada

0: eles trabalham com alto número de estudantes por turma, então eles precisam desse investimento.
1: Trabalho.
2: A Câmara aprovou o projeto de lei que limita a jornada máxima de trabalho dos psicólogos a 30 horas semanais,

0: setor privado. Para psicólogos que trabalham em empresas públicas, como seletistas, a nova jornada dependerá de dotação orçamentária e de autorização na Lei de Diretrizes Orçamentárias. Da Rádio Câmara de Brasília, Maria Neves.
1: Economia. Marcelo Crivella, do Republicanos do Rio de Janeiro, aponta como positivos os resultados de emenda à Constituição que estende